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Os destaques desta edição de 12 de outubro às 18 horas em Tóquio. Japão confirma lançamento de 2 mísseis balísticos pela Coreia do Norte. Arábia Saudita sofre novo ataque em aeroporto de Riad. Ataques israelenses marcam um ano de cessar-fogo em Gaza. Com vocês no noticiário, Geraldo Ribeiro. O vice-ministro da Defesa do Japão informou que a Coreia do Norte disparou pelo menos 2 mísseis balísticos na manhã desta segunda-feira. Koyari Takashi disse que os mísseis foram lançados de uma área no interior em direção ao nordeste e leste, e que acredita-se que eles tenham caído em águas próximas à costa leste da Coreia do Norte e no mar do Japão. Segundo o vice-ministro, o primeiro míssil teria sido disparado por volta das 9 horas e 19 minutos, atingindo uma altitude máxima de cerca de 20 quilômetros e percorrendo cerca de 220 quilômetros. Koyari disse que acredita-se que o segundo míssil tenha atingido uma

altitude máxima de cerca de 70 quilômetros e voado mais de 910 quilômetros após seu lançamento por volta das 9 horas e 36 minutos da manhã. Declarou ainda que o Japão e os Estados Unidos e a Coreia do Sul estão conduzindo análises, incluindo a possibilidade de o segundo míssil ter voado uma trajetória irregular. O vice-ministro informou que não há registro de que os mísseis tenham entrado no território japonês ou em sua zona econômica exclusiva. Acrescentou que não há relatos de danos a aeronaves ou embarcações. Koyari disse que uma série de ações da Coreia do Norte, incluindo lançamentos repetidos de mísseis balísticos, ameaça a paz e a segurança no Japão e na comunidade internacional. Afirmou que tais atos são um problema grave para a segurança dos cidadãos japoneses. Ele explicou que o Japão apresentou um protesto com a Coreia do Norte e condenou os lançamentos por meio de sua embaixada em Pequim, na China. Autoridades da Arábia Saudita informaram que uma pessoa foi morta e 11 ficaram feridas no segundo ataque em 2 dias ao aeroporto internacional da capital saudita, Riad. Os insurgentes Houthis do Iêmen dizem estar por trás da ofensiva. O ataque de domingo foi lançado após outro ocorrido na véspera no mesmo aeroporto, no qual, segundo autoridades, morreram 12 pessoas e mais de 300 ficaram feridas. Imagens de câmeras de segurança que teriam sido filmadas no primeiro ataque mostram a elevação de uma coluna de fumaça em seguida a uma explosão, enquanto passageiros aguardavam em uma fila. Também exibe o desabamento do teto e a fuga de pessoas em pânico. Em nota divulgada domingo, os Houthis dizem ter atacado o aeroporto de Riad em retaliação a ataques aéreos realizados pela Arábia Saudita. Além disso, afirmam que também realizaram ataques a outro aeroporto internacional da Arábia Saudita e a instalações de uma empresa petrolífera estatal. Advertem que voos para os aeroportos da Arábia Saudita não são seguros, exceto para os aeroportos e o espaço aéreo das cidades sagradas de Meca e Medina. A mídia estatal do Irã noticiou que o ministro das Relações Exteriores, Abbas Araghchi, conversou domingo por telefone com o chanceler da Arábia Saudita, príncipe Faisal bin Farhan al-Saud. Araghchi teria dito que o Irã se dispõe a dar o apoio necessário para o estabelecimento de um diálogo entre a Arábia Saudita e o Iêmen. A expectativa é de que a Arábia Saudita reaja fortemente à série de ataques ao aeroporto. Há preocupações com o risco de que o clima de tensão se agrave ainda mais. Dos estúdios em Tóquio, esta é a NHK World Japan. A gigante russa de tecnologia da informação Yandex, chamada de Google da Rússia, diz que um data center da empresa nos arredores de Moscou foi atacado por um drone ucraniano. A Yandex anunciou domingo que foi danificada a infraestrutura do data center situado na região de Vladimir e que as suas atividades foram completamente interrompidas. O grande jornal russo Kommersant noticiou no mesmo dia que não estavam disponíveis para usuários alguns serviços da Yandex, como de solicitação de táxis e de entrega de refeições. Segundo o periódico, também ficaram parcialmente indisponíveis serviços mantidos pela Yandex no Cazaquistão e no Quirguistão, nações da Ásia Central que têm estreitos laços com a Rússia. É o terceiro ataque ucraniano a instalações pertencentes à gigante russa de tecnologia. Na quinta-feira, foi atacado um data center da Yandex em Ryazan, na região central da Rússia, e na sexta-feira outro na região de Kaluga, vizinha a Moscou. A mídia ucraniana noticiou quinta-feira que o presidente da Ucrânia,
Volodymyr Zelensky fez menção a um plano para revidar ataques lançados pela Rússia a data centers situados na Ucrânia. Ataques israelenses em Gaza continuaram no dia em que se completou um ano desde o início do cessar-fogo entre Israel e o Hamas. Segundo reportagens na mídia palestina, uma pessoa foi morta em um ataque de drones israelenses no fim da tarde de sábado e outras oito, incluindo uma mulher grávida, foram feridas por disparos feitos por Israel no domingo. Após dois anos de combates, um plano de paz proposto pelo presidente dos Estados Unidos, Donald Trump, levou a um acordo de cessar-fogo que entrou em vigor em 10 de outubro do ano passado. No entanto, as forças armadas israelenses continuam atacando de forma intermitente, alegando que o Hamas está tentando reconstruir sua organização violando o acordo. No domingo, autoridades de saúde da faixa de Gaza anunciaram que 7 pessoas morreram nas últimas 24 horas, elevando o número total de mortes desde o início do cessar-fogo para 1.488. A mídia local relata que mais de 450 das vítimas eram mulheres e crianças. O secretário-geral da ONU, Antônio Guterres, disse em comunicado que o cessar-fogo proporcionou algum alívio, mas ainda não trouxe segurança ou ajuda humanitária adequada. Ele pediu a todas as partes que progridam no plano de paz. A segunda etapa do plano de paz estabelece o desarmamento do Hamas e a retirada das tropas israelenses da faixa de Gaza. No entanto, os dois lados continuam em desacordo sobre essas medidas, tornando difícil uma perspectiva de progresso. Termina aqui o noticiário em português da NHK World Japan. Obrigado pela audiência.

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Os destaques desta edição de 12 de outubro às 18 horas em Tóquio. Japão confirma lançamento de 2 mísseis balísticos pela Coreia do Norte. Arábia Saudita sofre novo ataque em aeroporto de Riad. Ataques israelenses marcam um ano de cessar-fogo em Gaza. Com vocês no noticiário, Geraldo Ribeiro. O vice-ministro da Defesa do Japão informou que a Coreia do Norte disparou pelo menos 2 mísseis balísticos na manhã desta segunda-feira. Koyari Takashi disse que os mísseis foram lançados de uma área no interior em direção ao nordeste e leste e que acredita-se que eles tenham caído em águas próximas à costa leste da Coreia do Norte e no mar do Japão. Segundo o vice-ministro, o primeiro míssil teria sido disparado por volta das 9 horas e 19 minutos, atingindo uma altitude máxima de cerca de 20 quilômetros e percorrendo cerca de 220 quilômetros. Koyari disse que acredita-se que o segundo míssil tenha atingido uma altitude máxima de cerca de 70 quilômetros e voado mais de 910 quilômetros após seu lançamento por volta das 9 horas e 36 minutos da manhã. Declarou ainda que o Japão e os Estados Unidos e a Coreia do Sul estão conduzindo análises, incluindo a possibilidade de o segundo míssil ter voado uma trajetória irregular. O vice-ministro informou que não há registro de que os mísseis tenham entrado no território japonês ou em sua zona econômica exclusiva. Acrescentou que não há relatos de danos a aeronaves ou embarcações. Koyari disse que uma série de ações da Coreia do Norte, incluindo lançamentos repetidos de mísseis balísticos, ameaça a paz e a segurança no Japão e na comunidade internacional. Afirmou que tais atos são um problema grave para a segurança dos cidadãos japoneses. Ele explicou que o Japão apresentou um protesto com a Coreia do Norte e condenou os lançamentos por meio de sua embaixada em Pequim, na China. Autoridades da Arábia Saudita informaram que uma pessoa foi morta e 11 ficaram feridas no segundo ataque em 2 dias ao aeroporto internacional da capital saudita, Riad. Os insurgentes Houthis do Iêmen dizem estar por trás da ofensiva. O ataque de domingo foi lançado após outro ocorrido na véspera no mesmo aeroporto, no qual, segundo autoridades, morreram 12 pessoas e mais de 300 ficaram feridas. Imagens de câmeras de segurança que teriam sido filmadas no primeiro ataque mostram a elevação de uma coluna de fumaça em seguida a uma explosão, enquanto passageiros aguardavam em uma fila. Também exibe o desabamento do teto e a fuga de pessoas em pânico. Em nota divulgada domingo, os Houthis dizem ter atacado o aeroporto de Riad em retaliação a ataques aéreos realizados pela Arábia Saudita. Além disso, afirmam que também realizaram ataques a outro aeroporto internacional da Arábia Saudita e a instalações de uma empresa petrolífera estatal. Advertem que voos para os aeroportos da Arábia Saudita não são seguros, exceto para os aeroportos e o espaço aéreo das cidades sagradas de Meca e Medina. A mídia estatal do Irã noticiou que o ministro das Relações Exteriores, Abbas Araghchi, conversou domingo por telefone com o chanceler da Arábia Saudita, príncipe Faisal bin Farhan al-Saud. Araghchi teria dito que o Irã se dispõe a dar o apoio necessário para o estabelecimento de um diálogo entre a Arábia Saudita e o Iêmen. A expectativa é de que a Arábia Saudita reaja fortemente à série de ataques ao aeroporto. Há preocupações com o risco de que o clima de tensão se agrave ainda mais. Dos estúdios em Tóquio, esta é a NHK World Japan.
A gigante russa de tecnologia da informação Yandex, chamada de Google da Rússia, diz que um data center da empresa nos arredores de Moscou foi atacado por um drone ucraniano. A Yandex anunciou domingo que foi danificada a infraestrutura do data center situado na região de Vladimir e que as suas atividades foram completamente interrompidas. O grande jornal russo Kommersant noticiou no mesmo dia que não estavam disponíveis para usuários alguns serviços da Yandex, como de solicitação de táxis e de entrega de refeições. Segundo o periódico, também ficaram parcialmente indisponíveis serviços mantidos pela Yandex no Cazaquistão e no Quirguistão, nações da Ásia Central que têm estreitos laços com a Rússia. É o terceiro ataque ucraniano a instalações pertencentes à gigante russa de tecnologia. Na quinta-feira, foi atacado um data center da Yandex em Ryazan, na região central da Rússia, e na sexta-feira, outro na região de Kaluga, vizinha a Moscou. A mídia ucraniana noticiou quinta-feira que o presidente da Ucrânia, Volodymyr Zelensky, fez menção a um plano para revidar ataques lançados pela Rússia a data centers situados na Ucrânia. Ataques israelenses em Gaza continuaram no dia em que se completou um ano desde o início do cessar-fogo entre Israel e o Hamas. Segundo reportagens na mídia palestina, uma pessoa foi morta em um ataque de drones israelenses no fim da tarde de sábado e outras oito, incluindo uma mulher grávida, foram feridas por disparos feitos por Israel no domingo. Após dois anos de combates, um plano de paz proposto pelo presidente dos Estados Unidos, Donald Trump, levou a um acordo de cessar-fogo que entrou em vigor em 10 de outubro do ano passado. No entanto, as forças armadas israelenses continuam atacando de forma intermitente, alegando que o Hamas está tentando reconstruir sua organização violando o acordo. No domingo, autoridades de saúde da faixa de Gaza anunciaram que 7 pessoas morreram nas últimas 24 horas, elevando o número total de mortes desde o início do cessar-fogo para 1.488. A mídia local relata que mais de 450 das vítimas eram mulheres e crianças. O secretário-geral da ONU, Antônio Guterres, disse em comunicado que o cessar-fogo proporcionou algum alívio, mas ainda não trouxe segurança ou ajuda humanitária adequada. Ele pediu a todas as partes que progridam no plano de paz. A segunda etapa do plano de paz estabelece o desarmamento do Hamas e a retirada das tropas israelenses da faixa de Gaza. No entanto, os dois lados continuam em desacordo sobre essas medidas, tornando difícil uma perspectiva de progresso. Termina aqui o noticiário em português da NHK World Japan. Obrigado pela audiência.